0: Cavalheiro, aqui está o meu cartão.
1: Acha? Já voltou? Meu Deus! Posso?
0: Não, senhor. José Carioca, Rio de Janeiro, Brasil. Tem um dos seus?
1: Hã?
0: Tem um dos seus?
1: Matado? Lá no Tem lá.
0: Muito obrigado. Donald Duck? O Pato Donald? O Pato Donald? Ora, venha de lá um abraço. Um mesmo daqueles. Um quebra-costelas. Um bem carioca. Bem amigo. Seja bem-vindo, meu caro. O Pato Donald. Veja você. Vamos sair por aí. Vai conhecer o Rio. Vamos a todos os lugares. Vamos a Tijuca, Copacabana, Furnas, Urca, Salgueiro, Laranjeiras, Botafogo, Andaraí, Meier, Jardim Botânico, Quinta, Campo de Santana, Cinelândia, Praça 11, São Cristóvão, Niterói, Paquetá, Avenida Atlântica, Leme, Leblon, Gávea, Pão de Açúcar e ao Corcovado. Or, as you Americans say,
1: huh?
0: Let's go see the town.
1: Okay, show. Where do we go?
0: Donald. I will show you the land of the samba.
1: Samba? What samba?
0: Ah, the samba.